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0: São 2 horas e 1 minuto.
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0: temperatura atual, 19 graus.
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0: São 3 horas e 3 minutos.
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0: São 11 horas.
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0: É meio-dia e um minuto.
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0: Temperatura atual, 29 graus.
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0: Temperatura atual, 30 graus.
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8: Muito boa tarde, caros e caras ouvintes. De volta ao Yin Yang Hora da Saúde. Hoje tenho comigo a Rita. Boa tarde, Rita.
9: Boa tarde.
8: Antes de mais, obrigado por estares aqui connosco, pelo convite. A Rita é mentora de um projeto muito interessante de agricultura biológica que se chama A Cerquinha. Então, antes de mais, gostaria de perguntar à Rita, também para explicar aos nossos ouvintes, o que é necessário para se ter no nosso país uma certificação de agricultura biológica.
9: Então, para ter uma certificação de agricultura biológica, inicialmente existem duas opções, que é ou já existir uma produção e ser feita uma conversão para a agricultura biológica, ou um terreno que está baldio, sem qualquer tipo de uso, e nessas situações a certificação pode ser imediata. Se for comprovado que não existia lá nada, que era uma pastagem natural, sem qualquer tipo de contaminações, a certificação é imediata. Após isso, há uma série de regras que depois têm de ser cumpridas.
8: A nível de terreno, não sei se o que eu vou dizer é um disparate, mas não tem que haver uma linha de terreno para garantir que as culturas dos vizinhos não contaminam a cultura biológica?
9: Sim. Uma das coisas que se tem de cumprir tem a ver com a envolvência
8: um perímetro
9: do terreno, sim, exatamente. É obrigatório a criação de cebres para proteger o máximo possível, mas há sítios onde, efetivamente, tendo em conta a vizinhança, não é possível instalar uma produção biológica.
8: Mas as cebras também têm outros segredos, não é? Convidam alguns passarinhos a nidificar ali, que depois também são amigos da horta, ou é só mesmo para proteger o perímetro?
9: Não, os cebras também têm essa vantagem, também com produzir flor, vou chamar essas auxiliares, portanto, tudo o que nós pudermos ter, máximo diversidade possível de plantas e zonas de sombra, isso é sempre uma mais-valia.
8: Ok. Então, e diz-me lá, o que é que vocês produzem essencialmente na vossa quinta?
9: Então, nós na nossa quinta, o nosso objetivo, acima de tudo, é a variedade e não a quantidade. Dessa forma, nós começámos por fazer cabazes, que entregávamos porta a porta, portanto, precisávamos sempre ter o máximo possível de variedade de produtos para compor os cabazes. Não nos servia nada a ter um cabaz com dois ou três produtos para oferecer.
8: Claro, um cabaz só com cenouras ou só com batatas.
9: Só com cenouras e alfaces. Então, nós temos as ervas aromáticas, temos atualmente cerca de 50 aromáticas diferentes. Depois temos as saladas, as alfaces, as misunas, mostarda, rúcula. Depois temos as couves, temos também de ter o máximo possível de variedade de couves. Os courgettes, os tomates, as abóboras, os pepinos, as berinjelas, tudo dentro da sua época, né? Privilegiamos a sazonalidade de cada produto. Portanto, vamos sempre tendo, ao longo do ano, esta variedade.
8: Portanto, não tem culturas nenhumas em estufa?
9: Temos também em estufa, porque assim, a estufa, no signo, nós podemos fazer tudo o que fazemos em estufa cá fora. A estufa consegue-nos produzir produtos de melhor qualidade no inverno, por estar num ambiente protegido, com mais calor. Portanto, a estufa, essencialmente, o que faz é isso. É dar ali aquele ambiente mais quentinho. Não é por isso que tem de se aplicar a essa associação da estufa ser uma coisa má, mas não, não é necessariamente uma coisa má, isto foi criar aquele ambiente que para algumas plantas é benéfico para o seu crescimento.
8: E a nível de pragas, também é uma proteção a estufa? Ou por haver mais calor, também potencializa mais o aparecimento de, de alguma bicharada?
9: Sim, a estufa, um dos problemas é esse, é a umidade que aumenta os fungos, o aparecimento de alguns fungos. Nós temos de tentar, através de arejamentos, através de tratamentos naturais que vamos utilizando, tentar ao mínimo, ao máximo, minimizar, mas em biológico não podemos querer ter tudo
8: claro.
9: Sem furinhos e sem os funguinhos aqui e ali.
8: E a nível de tratamentos naturais, assim, podes dar algum exemplo aos nossos ouvintes do que é que se usa em agricultura biológica para combater, sei lá, os pulgões, por exemplo?
9: Para combater os pulgões, nós podemos fazer, por exemplo, uma calda com as ortigas, que cheira muito, muito mal, mas ela é eficaz. E depois existem várias caldas de ervas que nós podemos fazer, com várias finalidades. E depois temos também alguns produtos já de compra, que são produtos com princípios naturais. Alguns são bactérias, que são ativadas pela água e que combatem as pragas, não tem qualquer tipo de malefício para nós, não tem intervalos de segurança, não tem nada disso. E depois é tentar jogar também com aquilo que se chama a luta biológica, que é, por exemplo, para os pulgões, a questão das joaninhas. Se nós não utilizarmos químicos que matam os insetos, nós vamos ter uma maior concentração de insetos benéficos e esses insetos benéficos vão acabar por lutar contra os maléficos.
8: Aliás, eu ouvi dizer, e penso que está correto, que a joaninha é utilizada como símbolo da agricultura biológica, porque em plantas que têm pesticidas, as joaninhas não vão de todo.
9: Sim, eu não sei se não vão, porque também não tenho essa experiência para utilizar os pesticidas. O que acontece é, as larvas da joaninha são umas devoradoras vorazes dos pulgões. Não, nem é tanto o estado adulto da joaninha. O que elas fazem? Elas vão pôr ovos no sítio onde há pulgões. E, efetivamente, elas conseguem... Eu sempre achei que fosse um bocadinho de conversa.
8: Vão pôr ovos ao pé do banquete.
9: Exatamente. E durante o seu crescimento, as larvas vão se alimentar dos pulgões e elas conseguem, efetivamente, dar a volta a essas pragas. Mas, pronto, depois há outras coisas. Por exemplo, nós, se tivermos uma planta com pulgões, no meio de várias, nós vamos eliminar essa planta, né? Para que não haja...
8: propagação
9: das restantes, mas na agricultura biológica vamos sempre ter de
8: portanto,
9: lidar com essas coisas, contar com isso.
8: Dá-me a trabalhar.
9: Dá.
8: Então, e diz-me uma coisa, uma semente, por ser biológica, vocês produzem as próprias sementes?
9: Podemos produzir.
8: Dentro do possível.
9: Mas podemos comprar também.
8: Sim. Uma semente, por ser biológica, é mais resistente à partida... a pragas, ao rigor do clima, ou é igual a uma semente filha de uma planta que toda a vida levou químicos e agrotóxicos?
9: Aí a questão é mais ser uma semente cuja origem seja o mais perto possível do local onde eu vou semear a seguir. Por exemplo, é mais interessante nós comprarmos sementes de variedades tradicionais e portuguesas para cultivar em Portugal, não estamos a comprar sementes estrangeiras que não estão adaptadas ao nosso clima. Em termos dessa diferença, não sei se faz assim tanta diferença. A única diferença é que é uma semente obtida de uma planta que foi produzida em modo de produção biológico. Normalmente, elas, pelo menos em Portugal, elas ainda não têm o nível de seleção que têm as sementes convencionais.
8: E assim, a nível de aceitação por parte dos consumidores, achas que a agricultura biológica está a crescer?
9: Sim, sem dúvida. Acho que cada vez mais as pessoas estão felizmente preocupadas com a contaminação que existe nos alimentos e que procuram... É muito engraçado porque as pessoas começam por procurar quando são pais, pelos filhos, porque querem dar a sopa aos filhos o mais
8: puro
9: limpa
8: possível.
9: De pesticidas possível. E muitas dessas pessoas começam a partir daí e percebem efetivamente que os produtos são diferentes, mesmo em termos de sabor, de durabilidade, porque são produtos que são colhidos por encomenda, portanto são muito mais frescos. E daí, né, dessa preocupação inicial com os filhos, passam depois para eles próprios.
8: Existem de facto produtos da agricultura intensiva que não têm de todo sabor. Mas o nosso cérebro prega-nos uma partida, ou seja, a nossa memória consegue recriar numa coisa sem sabor o sabor de algo idêntico que nós consumimos, que de facto tinha sabor.
9: Sim.
8: Agora, quando mordemos uma maçã, por exemplo, da agricultura biológica, nós percebemos uma intensidade de sabor que às vezes nos remete para a infância. Desde a infância que não comíamos uma coisa assim.
9: É verdade. E nós, e o que se nota é que quando começamos a consumir, ou seja, se calhar nota-se alguma diferença quando se passa do convencional e dos produtos sem sabor, de produções intensivas, para produtos mais locais mesmo, que não sejam com certificação biológica, né? Que sejam de pequenas produções. Já se nota a diferença. Eu acho que se nota ainda mais diferença é quando nós depois em algum momento voltamos a consumir um produto dessas produções intensivas, mas isto não sabe a nada, é impressionante, que não sabe, sabe a sintético, não sei bem explicar.
8: Sim, sim.
9: Parece que não é um doce natural.
8: A própria degradação do produto dá para ver a diferença. Se tivermos uma alface biológica, ela com o tempo, né, se passar o seu tempo de vida útil, começa a ficar seca e amarela. E se tivermos uma alface de produção intensiva, ela começa a se desfazer numa espécie de um ranho preto. Horrível.
9: É.
8: Horrível. Percebemos ali também um bocadinho o malefício, só de olhar percebemos o malefício que aquilo faz à saúde.
9: Sim, é a diferença de uma alface que cresce numa semana e uma que cresce num mês.
8: Vocês demoram um mês para produzir uma alface?
9: Nós demoramos em média o dobro do tempo para produzir o mesmo produto.
8: E daí também uma pequena diferença de preço.
9: Sim, sim, diferença de preço, não é? Depois diferença de sabor, diferença de durabilidade depois de, em casa. Mas sim, o preço vai
8: variar. É influenciado por a quantidade de tempo.
9: Sim.
8: Então, e também produzem malaguetas?
9: Sim. Também temos.
8: E que espécies de malaguetas é que tem?
9: Nós vamos sempre fazendo diferentes. No ano passado fizemos a Carolina Reaper. Trinidade, qualquer coisa. Não.
8: Trinidade, Scorpio e Moruga.
9: Sim, acho que é mesmo assim. Depois fazemos...
8: Vocês não estão com a brincadeira, para a cavaleira pesada.
9: Sim, fazemos sempre assim, só ali uns cantinhos para o pessoal resistente, que acha sempre que as malaguetas não são picantes o suficiente.
8: A Carolina Reaper é nem mais nem menos do que a malagueta mais picante do mundo. Portanto, para os nossos ouvintes, não sei se têm noção, mas as malaguetas metem-se por uma escala de ardência chamada-se escala Scoville, foi criada, salvo erro, nos anos 60, por um senhor com esse nome, o senhor Scoville. Então, de uma forma artesanal, como é que ele media a intensidade do picante? A quantidade de água com açúcar que tinha que misturar à malagueta até deixar de sentir a ardência. Hoje em dia existem máquinas que medem a capsaicina, que é o que dá a sensação de picante. Pronto, só para termos noção do que é que estamos a falar aqui da Carolina Reaper, um gindunco comum, que é uma das malaguetas mais comuns em Portugal, porque trouxeram os nossos retornados da África, aquela pequenina, tem na escala Scoville, é considerada de média ardência, e tem na escala Scoville sensivelmente entre 10 a 15 mil unidades de Scoville. A Carolina Reaper tem 2 milhões e 200 mil.
9: Sim.
8: Portanto, é assim uma diferença abismal. É de facto picante.
9: Sim, e nós tínhamos imenso medo de mesmo manusear. Manuseávamos sempre para colher e assim com luvas.
8: Aliás, a natureza é muito sábia naquilo que faz. E quando nós olhamos para uma Carolina Reaper, para o aspecto dela, percebemos imediatamente
9: que ela é maléfica.
8: Sim, exatamente, não está para brincar.
9: Sim, é verdade. Aquela assim, arrugadinha com um bico.
8: Tem um ar de demoníaco.
9: É verdade.
8: Ah, picante é ótimo para a saúde, consumido com moderação, obviamente, mas acaba por também ajudar na própria circulação do sangue. Tem uma característica que a torna não indicado para todas as pessoas, portanto, o picante é de natureza quente. Nós, em medicina chinesa, classificamos muito os alimentos e as plantas medicinais quanto à sua natureza. Então, o que é a natureza? Independentemente da temperatura a que consumimos determinada planta, a dinâmica que ela nos imprime no organismo. Por exemplo, a menta é sabor picante, natureza fresca. Ou seja, por exemplo, os marroquinos fazem um chá de menta quente para arrefecer. Consomem-no quente, mas ele imprime uma dinâmica de frio no organismo, baixa a temperatura do organismo. A malagueta é exatamente o inverso, portanto é de sabor picante, mas de natureza quente. Por exemplo, se estivermos a falar aqui de uma senhora que está na fase da menopausa, calor a mais ela tem, já tem calor que chega. Portanto, deve, nesse caso, evitar coisas de natureza quente. E a natureza acaba por ser muito sábia nisso. Todos os frutos tropicais são de natureza fresca. Porquê? Para manter a homeostase. São por países quentes, então para ajudar o corpo a baixar a temperatura. A natureza é muito...
9: É fascinante.
8: É fascinante, é muito engraçado. Então, e quando os pacientes querem adquirir os vossos cabazes, como é que eles fazem?
9: Então, nós atualmente temos uma mercearia, portanto já não trabalhamos tanto com as entregas porta a porta. Podem recolher na mercearia, podem comprar na hora, nós temos sempre produtos disponíveis. Não temos todos os produtos disponíveis que temos na horta, por uma questão de algumas das ervas aromáticas, algumas não têm tanta saída, né? Temos os coentros, a salsa, agora o manjericão. O resto das aromáticas nós temos só por encomenda, para não haver desperdício, portanto levamos à medida da necessidade. E podem comprar na hora na mercearia ou encomendar e ter o cabaz pronto para recolher.
8: E como é que as pessoas podem fazer para encomendar? Vocês têm um site, têm um número de telefone?
9: Sim, geralmente nós temos o site tem os contactos, mas normalmente as encomendas são feitas pelo WhatsApp.
8: Ok, podes dizer o contacto então, aos nossos ouvintes?
9: 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E nós enviamos a lista com os produtos que temos disponíveis semanalmente, porque, tendo em conta a sazonalidade, vamos sempre tirando produtos à lista e acrescentando novos que vão aparecer. E pronto, o cliente pode fazer a encomenda a partir daí com os produtos disponíveis.
8: Disseste também que fornece alguns restaurantes em Lisboa, aliás, nós estamos aqui com algumas dificuldades. Sim. De conciliar o dia da gravação, porque o dia dessa distribuição é à quarta-feira.
9: Sim.
8: Normalmente, quando eu estou a dar consultas em Santiago. E como é que funciona? Vão a Lisboa de propósito? Porque é que os restaurantes não existe produção biológica local? Vocês têm uma produção biológica melhor que os outros? É uma questão de rede de contactos? Porque é que eles escolhem a vocês?
9: Nós começámos a entregar em Lisboa por um casal que estava aqui a trabalhar na zona do Carvalhal, num restaurante, e quiseram abrir em Lisboa. Nunca foi uma hipótese para mim entregar em Lisboa, nunca achei que fizesse sentido a deslocação. Nessa altura eles insistiram muito para que que queriam continuar a trabalhar connosco e insistiram muito para que nós entregássemos lá. Arranjaram uma estratégia de outro fornecedor também, que tinha os mesmos produtos que eu, que foi impecável, passava por cá e levava as minhas coisas e as dele. Depois, entretanto, houve algumas semanas em que esse outro produtor não pôde ir, eles falaram com outros restaurantes que pudessem ter interesse para justificar
8: a deslocação.
9: E pronto, e começámos, começou assim um bocadinho por aí, foi um bocadinho passar a palavra e pronto, felizmente foram sempre gostando dos produtos e fomos mantendo parceiros desde então.
8: Felizmente, porque os produtos têm qualidade, então.
9: Sim, sim.
8: Então, e em Grândola, qual é a vossa morada, se os nossos ouvintes quiserem visitar, como é que vos conseguem encontrar?
9: Nós em Grândola estamos na Avenida António Inácio da Cruz, ao pé das piscinas municipais, que é no edifício Zeca Afonso, na loja B.
8: Okay.
9: É mesmo de frente, ao pé do jardim, mesmo de frente, para as piscinas.
8: E mais, conta-me, que mais variedade de produtos, por exemplo, nas aromáticas? Vocês têm 50 variedades de aromáticas?
9: Sim, não, é 50.
8: Eu não conheço 50 variedades de aromáticas, estou aqui extremamente curioso.
9: Não temos todas ao mesmo tempo,
8: okay.
9: Mas ao longo do ano atingimos as 50. Por exemplo, o manjericão, né? Temos o verde, o roxo, o thai, o limão e o canela, são logo 5. Depois os tomilhos, temos o tomilho bela-luz, o tomilho laranja, o tomilho poejo, o tomilho limão, o tomilho vulgar, são mais 5, já vamos em 10.
8: Portanto, são subespécies de algumas
9: coisas já
8: conhecidas.
9: Sim.
8: As mentas também, não é? A menta de chocolate, a menta...
9: Sim, temos a...
8: Diz tudo.
9: A hortelã-limão, a hortelã-maçã, a hortelã-ananás, a hortelã-marroquina, a piperita, mais 5, 15. Depois temos o xiso, os coentros, a salsa, as sálvias também temos 5 diferentes, o levístico, o funcho, o endro... cerefólio, pronto. Nunca temos todas ao mesmo tempo, mas assim ao longo do ano chega os orégãos também, depois as tradicionais, o poejo, a hortelã da Ribeira.
8: Os orégãos são plantados?
9: Sim.
8: Mas os orégãos de recolheção espontânea também são biológicos. Aí no meio do campo, onde não existe nada, não há garantia, não é?
9: Só naturais. Não sabemos o que é que andaram a fazer. Podem ter feito uns peixes lá ao lado, não é? Eles aparecem ao pé da água, não sabemos o que é que despejaram naquela água, portanto não podem ser considerados biológicos, mas sim.
8: Sim, há coisas que nós nunca pensámos em relação a elas. Eu te contaram uma passagem nas águas da Serra da Estrela. E então tem um campo por cima e a melhor forma de desmatar o campo seria pôr um rebanho de cabras, porque existem lá muitas na Serra da Estrela. Pronto. Não tinham que utilizar máquinas, não tinham, era uma vantagem em termos económicos, em termos de produtividade, alimentavam as cabras, era bom por tudo. Só que não podem fazê-lo por cima de uma reserva de água, de um lençol de água. Porquê? Porque depois as cabras estercam no terreno, depois há infiltração e vai contaminar a água.
9: Mas
8: tem que
9: estar muito perto.
8: Há sempre alguma. Tem que haver essa garantia. Tem que haver, para manter um lençol de água puro, tem que haver a garantia que não há uma pecuária muito insistente por cima do sítio onde está um lençol de água. Portanto, são aqueles pormenores que estão por fora escapam bocadinho, mas depois quando nos dizem.
9: Quando explicam.
8: Não, faz todo o sentido. Sim. Faz todo o sentido. Portanto, manter a pureza não é uma coisa fácil.
9: Sim.
8: É o mesmo que isso. Eu, à partida, pensaria que os orégãos de recolheção espontânea que estão aí no meio do campo, longe de tudo, que à partida seriam puros, não é? Que não teriam contaminação, mas pode.
9: É como do agrião, que absorve tudo, bom e mau, não é? E aparece junto a curso de água. Se o curso de água for limpo, é um ótimo produto. Se o curso de água tiver a mínima contaminação, aquele agrião vai fazer tudo menos bem.
8: Claro, vai estar todo contaminado.
9: Sim, e o espinafre também.
8: Vocês também produzem agrião?
9: Não conseguimos. Não temos água corrente.
8: Ok.
9: Já fizemos umas experiências, mas não justifica estar a criar um sistema de água corrente para produzir meio dúzia de quilos de agrião. Não faz sentido.
8: Então qual é o vosso produto premium? O que é que produz assim em maior quantidade?
9: Eu acho que o produto, assim, aquele produto que não pode faltar o ano inteiro, tendo em conta que temos no Alentejo, é o coentro.
8: Claro.
9: Os coentros, quando estão com coentros, é drama geral logo.
8: Eu ponho coentros em tudo.
9: Sim, também estão coentros. Depois, é um bocadinho sazonal, temos muito tomate, vendemos muito tomate no verão, os morangos também. São aqueles produtos onde as pessoas notam muita diferença no sabor, né? Depois no inverno, pronto, temos sempre as alfaces o ano inteiro, temos as flores comestíveis, também vendemos bastante para os restaurantes.
8: Na culinária, às vezes até o sabor da água faz toda a diferença. Uma vez saído aqui de Santiago do Cacém, munido com os tomates, coração de boi extraordinários, pão alentejano, tudo do Alentejo para fazer umas sopas de tomate. E não, sinceramente, não ficaram com o sabor desta minha mãe. Eu acho que a diferença, a receita era dela, portanto
9: sim,
8: a diferença...
9: é o ambiente.
8: Foi a água, não foi a água. A água era de Lisboa.
9: Sim.
8: Não ficou exatamente a mesma coisa. Claro que o ambiente também marca a diferença. O que é que posso dizer? Foi um sucesso o jantar. Se tivesse dado lagosta ao lavagueta aos meus amigos, eles não tinham ficado mais contentes. Alguns deles nunca tinham provado umas sopas de tomate alentejana. Foi fantástico, foi um momento fantástico. Foi um sucesso. E pronto, com muita pena nossa, estamos já aqui a chegar ao fim do nosso programa. Resta-me agradecer muito à Rita por ter estado aqui hoje connosco, a divulgar a sua agricultura biológica, que eu acho que é essencial na manutenção de uma boa saúde. Pronto, como se costuma dizer nas medicinas naturais, nós somos aquilo que comemos. Portanto, poupam-me muito trabalho aqui de consultas e resolvem problemas se enverdarem por uma agricultura biológica, por uma alimentação baseada na agricultura biológica. Portanto, resta-me agradecer mais uma vez à Rita por ter estado aqui connosco. Espero que os nossos ouvintes tenham gostado tanto de ouvir o programa como nós gostámos de realizar. E até para a semana.
9: Obrigada.
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0: temperatura atual, 31 graus.
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0: São 14 horas e 1 minuto.
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0: São 15 horas e 3 minutos.
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0: Temperatura atual, 30 graus.
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0: São 17 horas.
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0: Temperatura atual, 29 graus.
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0: São 18 horas e 1 minuto.
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0: Temperatura atual, 28 graus.
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0: São 19 horas e 3 minutos.
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0: Temperatura atual, 26 graus.
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0: Temperatura atual, 24 graus.
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0: São 22 horas e 58 minutos.
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0: É meia-noite e 2 minutos.
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0: É uma hora e um minuto.
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